0: Marenco e José Cláudio Machado com a música Batendo Casco. E quem é que pede? Jair Peche, lá de Santa Catarina.
1: Buenas, por aqui é o Jair Fogo Alto, Rio Seu, segundo Ferreiro da Estância, Churra do Mão. José Cláudio Machado e Luiz Marenco, Batendo Casco. Ofereci a todos que estão na escuta da programação Churra do Mão, todos os dias, às vezes era assim, sem faltar ninguém. Eu sim sigo estudando a programação Churra do Mão aqui em Jaraguá do Sul, Santa Catarina.

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0: 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Gemerson Tomás, direto de Brasília, olha só, hein? Que perigo, hein? Então, Gemerson Tomás, e quer ouvir Perfil Gaúcho com Miro Saldanha, aqui no programa Chucro Redomão.
1: Olá, meus amigos. Desta feita, queria pedir a música Perfil Gaúcho com Miro Saldanha, oferecer a todos que estão na escuta do programa Chucro e Redomão. Aqui Gemerson Tomasi falando de Brasília. Um abraço.

0: Agora lá de São Luís do Maranhão, Fabrício Rossini, quer ouvir a clássica de Pedro Hortaça, Décima do Sorro, e a gente roda aqui, é claro, para ti, meu amigo, no programa Chucro Redomão.
1: Aqui é um ouvinte da rádio e do teu programa Chucro Redomão de São Luís do Maranhão, Fabrício Rossini. O pedido da música seria a Décima do Sorro, do Pedro Hortaça. Um abraço a todos os ouvintes da música tradicionalista gaúcho, música que toca e encanta os ouvintes.

0: Odair Pedroso entra agora pra gente ouvir com o grupo Chão Sulino, Peão e Saudade. 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
1: Buenas, Leonir. Buenas, gauchada. Chucros e chucras. Leonir, toca pra nós aí com o Chansulino, Peão e Saudade. E assim possamos curtir juntos nosso grupo Chucro Redomão, mais um programa que de preferência fique bom igual aos outros. Grande abraço a todos, Odair Pedroso, o lenhador aqui de Mato Bom, Tibagi.

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6: Agora Neri Schneider, quero ouvir com Joca Martins Por Causa das Pilchas. 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
7: Buenas, sucros e sucras do programão Chucro e Redomão. Patrão velho, Leonir Bade, manda pra nós com Joca Martins, Por Causa das Pilchas. Dedico a toda a gauchada de todas as querências, ao nosso grupão do WhatsApp, a família Chucro e Redomão, Capelão da Estância, Neri Schneider, de Campo Grande, Mato Grosso do Sul, tchê.
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0: Direto da terra do charque, a capital do doce, entra Ana Lúcia, ela e o Adair, sempre ligados aí no programa Chucro Redomão. Ana Lúcia quer ouvir El Rancho e La Cambicha, com Ricardo Porto, aqui no programa Chucro Redomão.
1: Eu gostaria de escutar a música El Rancho e La Cambicha, com Ricardo Porto e participação de E. Ramos. Ofereço a todos do Grupo Chucro Redomões, a Solenir Família e a todos os ouvintes. Abraços, Ana e Adair, Pelotas, Rio Grande do Sul.
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0: 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E o José da Silva, então, entra para ouvir com a Berenice Azambuja, saudosa Berenice Azambuja, e a música Rodeio de Vacaria. É isso, Zé?
1: Seu Leone Badre, José da Silva, Jaraguá do Sul, Santa Catarina, seu Leone Badre, roda uma música aí, Berenice Azambuja, Rodeio de Vacaria. Zé, sou feliz para todo o programa Chucura do Mão, para todo mundo do grupo WhatsApp, para todo mundo que está escutando esse programa, buenas aí. Brasil afora aí. Eu sim continuo ouvindo o programa Chucura da Mão. José da Silva, Jaraguá do Sul, Santa Catarina.

0: E agora nosso amigo Ariobaldo Pacheco, Uma Noite Morena com Guto Gonzalez, para rodar aqui no programa Chucro Redomão.
1: Todos que estão na escuta do programa, amigo Leonir, pode colocar para nós escutar aí Uma Noite Morena com Guto Gonzalez e oferecer a todos que estão na escuta do nosso programa Chucro Redomão. Aqui quem está falando, Ariobaldo, da cidade de Pelotas. Um forte abraço a todos e um bom final de semana.

0: 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Eu vou chamar meu amigo, meu irmão Paulo Massocato, lá de Indianópolis. Pois então, pois é, o Paulo vai puxar uma música aqui muito linda, em homenagem aí, póstuma, ao seu pai que partiu aí, o seu Ermelino. E o Paulo Massocato, então, escolheu essa música para fechar o programa Chucro Redomão de hoje. Posteiro do Céu. E a gente roda aqui e encerra o programa Chucro Redomão contigo, meu irmão Paulo Massocato.
1: Ouvintes do Chucro e Redomão, que é o Paulo Massocato, sou de Indianópolis, do Paraná. Leonir, venho pedir aí, patrão, uma música, uma milonga, em homenagem ao meu pai, que partiu essa semana. Se chama Posteiro do Céu. Ele sempre ouvia. E ela é uma música muito linda. Uma homenagem ao meu pai Ermelindo, que Deus o levou, né? E já cumpriu a sua missão. E peço aí ao patrão Leonir que toque essa milonga. E a todos aí do grupo, que os pais já partiram também, né? Que sirvam para todos nós. Fiquem com Deus.

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0: 22 horas e 3 minutos.
1: 22 horas e 3 minutos. 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

0: 22 horas e 16 minutos.
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0: 22 horas e 25 minutos.
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0: 22 horas e 37 minutos.
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0: 23 horas e 2 minutos.
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0: 23 horas e 35 minutos.
1: No peão, a bombacha alinhada, a camisa bem passada, o lenço no pescoço, na prenda o vestido, o laço de fita no cabelo é um orgulho que não se mede. 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

0: 23h47.
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0: 23:58.
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0: zero hora e sete minutos.
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1: 12:21.
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Mas afinal, por que injustiça acontece? Algumas vezes, por que o mal prevalece? Tenha consciência, parceiro, de ti Deus nunca se esquece. E depois da injustiça, uma bênção sempre aparece.

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0: 0:31.
1: Você sabia que o chimarrão, símbolo tão presente na cultura gaúcha, tem origem indígena? Pois é, o hábito de consumir a erva mate surgiu com os povos guaranis, que já utilizavam a planta em rituais e no dia a dia, muito antes da chegada dos colonizadores. Com o passar do tempo, o chimarrão foi incorporado pelos tropeiros e pelos gaúchos, tornando-se sinônimo de hospitalidade e tradição. Hoje, além de ser um companheiro inseparável nas rodas de conversa, o mate também representa união, respeito e orgulho sulino. É por isso que aqui no Sul dizemos com orgulho, um bom mate nunca se nega. Essa foi mais uma curiosidade do Sul, aqui na programação da Rádio.

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0: Meia-noite e 44 minutos.
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1: Zero hora, 55 minutos.
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0: 1 hora e 7 minutos.
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No sul do Brasil, uma das lendas mais contadas é a do Negrinho do Pastoreio. Diz a história que um pequeno escravizado, castigado injustamente por seu patrão, foi deixado no campo sob a guarda do pastoreio de cavalos. Após perder um dos animais, foi cruelmente castigado e abandonado em um formigueiro. Mas, segundo a lenda, Nossa Senhora apareceu e o acolheu, transformando o Negrinho em um protetor dos campos e dos animais perdidos. Até hoje, muitos gaúchos acendem velas ou fazem preces a ele quando perdem algo importante. Uma lenda que mistura fé, cultura e tradição, passando de geração em geração. Essa foi mais uma curiosidade do Sul, aqui na Rádio Gaudéria.

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0: 1 hora e 40 minutos.
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0: 1:54.
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0: 2 horas e 4 minutos.
1: No peão, a bombacha alinhada, a camisa bem passada, o lenço no pescoço, na prenda o vestido, o laço de fita no cabelo é um orgulho que não se mede. A pilcha é mais que uma vestimenta, é identidade. Símbolo da tradição gaúcha, ela expressa o respeito pelas raízes e pela história do povo sulista. E quando a gaita toca, ela ganha ainda mais beleza nos passos do vaneirão.
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0: 2:16.
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0: 2 horas e 29 minutos.
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0: 2 horas e 40 minutos.
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0: 2 horas e 53 minutos.
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0: 3 horas e 3 minutos.
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2: Na roda de amigos, na lida do campo ou num domingo em família, ele está sempre presente. O chimarrão é muito mais do que uma bebida. É símbolo de hospitalidade, respeito e união, preparado com carinho e passado de mão em mão. O mate traz na cuia o sabor da cultura gaúcha. E tu, já tomaste o teu chimarrão hoje?

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0: 3:38.
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2: Três horas e 51 minutos.
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0: 4 horas e 4 minutos.
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0: 4 horas e 17 minutos.
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0: 4:38.
1: 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No sul do Brasil, o rodeio é mais que um evento esportivo. É uma celebração da cultura gaúcha. Os rodeios surgiram como uma forma de reunir peões para mostrar suas habilidades campeiras, como a doma de cavalos, a laçada e a gineteada. Com o passar dos anos, tornaram-se grandes festas que reúnem milhares de pessoas em torno da música, da dança e da culinária típica. É no rodeio que o gaúcho exibe sua pilcha, dança seu fandango e cultiva a tradição. Essa foi mais uma curiosidade do Sul, aqui na Rádio Gaudéria.
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0: Um abraço. 4 horas e 51 minutos.
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0: 5 horas e 3 minutos.
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0: 5:38.
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0: A Revolução da Alegria. Grupo Rodeio.
1: Cinco horas e 50 minutos.
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0: 6 horas em ponto.
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0: Você ouviu aqui na Web Rádio Galdéria, Che Barbaridade, Embalo de Vaneira.
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2: 6:03.
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0: 6:13.
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0: 6:24.
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0: 6:33.
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2: No peão, a bombacha alinhada, a camisa bem passada, o lenço no pescoço, na prenda o vestido, o laço de fita no cabelo e um orgulho que não se mede. A pilcha é mais que uma vestimenta, é identidade. Símbolo da tradição gaúcha, ela expressa o respeito pelas raízes e pela história do povo sulista. E quando a gaita toca, ela ganha ainda mais beleza

0: 6:46.
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0: 6:56.
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0: 7:07.
1: Você sabia que o chimarrão, símbolo tão presente na cultura gaúcha, tem origem indígena? Pois é, o hábito de consumir a erva mate surgiu com os povos guaranis, que já utilizavam a planta em rituais e no dia a dia, muito antes da chegada dos colonizadores. Com o passar do tempo, o chimarrão foi incorporado pelos tropeiros e pelos gaúchos, tornando-se sinônimo de hospitalidade e tradição. Hoje, além de ser um companheiro inseparável nas rodas de conversa, o mate também representa união, respeito e orgulho sulino. É por isso que aqui no Sul dizemos com orgulho: um bom mate nunca se nega. Essa foi mais uma curiosidade do Sul, aqui na programação da Rádio Gaudéria.

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0: 7:30.
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0: 7:52.
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0: Obrigado.
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0: 8:02.
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0: 8 horas e 12 minutos.
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2: Festa gaúcha é a maior integração de um povo que reponta a vida nos campos da tradição. O ginete como os sonhos, o laço firma a memória. E a festa vai mostrando um pouco da nossa história.

0: 8:34.
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0: 8:47.
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1: Oito horas e 59 minutos.
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0: 9:21.
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0: 9:31.
1: O violão é outro grande protagonista da música gaúcha. Com suas cordas dedilhadas, o violão campeiro embala canções de campo, toadas e milongas, traduzindo a simplicidade e a beleza da vida no sul. Nas rodas de mate ou nas tertúlias, ele é presença garantida, seja acompanhando uma gaita ou conduzindo uma voz solitária. O estilo do violão gaúcho é único, com batidas marcadas e dedilhados que lembram o trote do cavalo, ele carrega a alma do campo em cada acorde. É o som da calmaria, da saudade e da contemplação do pampa. Essa foi mais uma curiosidade do Sul aqui na Rádio Gaudéria.

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1: Gracias, muito obrigado, passo fundo.

0: 9:44.
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0: 10 horas e 5 minutos.
1: 10 horas e 6 minutos.
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3: O mercado brasileiro de games segue entre os maiores do mundo e movimenta cada vez mais jovens nas plataformas online. Em 2026, o Discord ultrapassou 51 milhões de contas registradas no Brasil, ficando atrás apenas dos Estados Unidos, segundo dados do World Population Review. Já a pesquisa Game Brasil 2025 mostra que mais de 36% das pessoas entre 16 e 30 anos jogam online regularmente e para 82% desse público, os games já são a principal forma de entretenimento. Mas especialistas alertam que esse ambiente digital também pode abrir espaço para crimes virtuais. O delegado Sérgio Luiz Oliveira dos Santos, da Repressão a Crimes Cibernéticos de Pernambuco, afirma que muitos jovens começam tentando trapacear ou piratear jogos e acabam migrando para golpes digitais mais sofisticados. Segundo ele, plataformas como Discord e Roblox, que já enfrentaram denúncias relacionadas a exposição de menores a riscos online, também podem funcionar como porta de entrada para fraudes envolvendo Pix, boletos falsos e criptomoedas. O delegado afirma que o perfil mais comum dos criminosos virtuais no Brasil hoje é formado por homens jovens, entre 18 e 30 anos. Diante desse cenário, o debate sobre segurança online ganhou força com a criação do chamado Estatuto Digital da Criança e do Adolescente, conhecido como Lei Felca, que ampliou regras de proteção para menores na internet. Mesmo assim, especialistas defendem que o acompanhamento familiar e o controle parental continuam sendo fundamentais para reduzir riscos. Eu sou Kleber Salles e volto daqui a pouco com mais informações para você aqui no nosso Repórter Destaque desta terça-feira, 2 de junho de 2026.
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5: Buenas amigos e amigas ouvintes. É com muito prazer e alegria que estamos chegando para mais uma edição deste programa, o qual fizemos com muito carinho e cuidado para todos vocês. Este é o programa do Sul do Brasil, com a apresentação deste que vos fala, Francisco Soares. E nesta próxima hora, vamos levar para vocês o melhor da música gaúcha e fandangueira. Conto com a sua audiência e desde já agradeço a todos que sempre estão sintonizados aqui conosco. Nosso WhatsApp para sua participação é 48 99867 3215. E vamos abrindo as cortinas musicais do programa de hoje, ouvindo Grupo O de Casa, Vaneirinha Apaixonada. E na sequência, Grupo Galpão, Pelos Domingos.

Finalizando este primeiro bloco, vamos trazendo Alberto e Gabriel Hortaça, Chamarrita Missioneira.

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0: 10:21.
1: Não há como falar em música gaúcha sem lembrar dela, a gaita, também conhecida como acordeão. Esse instrumento chegou ao sul do Brasil com os imigrantes europeus, principalmente os italianos e alemães, e logo foi adotada pelos gaúchos. Seu som marcante embala desde músicas animadas, como vaneiras e xotes, até melodias mais lentas e nostálgicas como milongas e chamamés. A gaita é considerada a alma dos bailes gaúchos. E muitos dizem que onde há uma gaita, a festa está garantida. Ela é símbolo de alegria, identidade e emoção. Esta foi mais uma curiosidade do Sul, aqui na programação da Rádio Gaudério.

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2: Estamos de volta com o programa do sul do Brasil aqui pela Web Rádio Gaudéria. Neste bloco quero mandar um alô para o nosso amigo ouvinte, Alexandre Beltrame, de Chaves, que mora aqui na cidade de Palhoça há 8 anos. Mas é natural da cidade de Lagoa Vermelha, lá na Serra Gaúcha. Queremos agradecer ao contato do amigo Alexandre e também estender o nosso cordial abraço a toda a sua família. E também vamos mandando um quebra-costela ao ouvinte Tiago, que nos mandou um chasque e solicitou a música do grupo Origens para oferecer para todos os integrantes do grupo de danças Aliados da Tradição de Brusque. Um forte abraço a todos os integrantes do grupo Aliados da Tradição e ao amigo ouvinte Tiago. E vamos dando sequência na nossa programação musical, ouvindo Grupo Origens, Lá na Vila, e na sequência Os Ribeiros, Sangue Não É Água.

0: 10 horas e 34 minutos.
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2: Na região sul, o deslocamento de uma frente fria oceânica associada a uma massa de ar de origem polar causará declínio acentuado das temperaturas, além de favorecer o aumento de nebulosidade e chuvas isoladas no leste da região. O estado do Rio Grande do Sul terá o amanhecer mais gelado da federação, apontando a temperatura mínima da região, com apenas 4 graus e formação de geada em pontos isolados da campanha. O estado do Paraná, ainda sob menor influência do núcleo frio nas áreas ao norte, registrará a temperatura máxima regional de 24 graus. O tempo mais fechado e úmido manterá os índices de umidade relativa do ar elevados em todo o território sulista, variando entre a mínima de 45% e a máxima de 100%. Eu sou Kleber Salles, esta foi a previsão do tempo para a região sul.
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6: Vamos continuando com o programa do Sul do Brasil aqui pela Web Rádio Gaudéria. Desta feita quero mandar um abraço ao meu amigo Valderes Pereira, popular gringo lá na cidade de Caxias do Sul, no Rio Grande do Sul. O gringo está sempre na sintonia da Web Rádio Gaudéria, juntamente com a sua família. Um forte quebra-costela ao meu grande amigo Valderes Pereira, que nos pediu uma marca do grupo Rodeio. Então, vamos seguindo com o fandango, ouvindo com o grupo Rodeio, Escudos de um Taura, e na sequência, Os Guapos, Quanta Alegria!

0: 10:47.
1: No sul do Brasil, o rodeio é mais que um evento esportivo. É uma celebração da cultura gaúcha. Os rodeios surgiram como uma forma de reunir peões para mostrar suas habilidades campeiras, como a doma de cavalos, a laçada e a gineteada. Com o passar dos anos, tornaram-se grandes festas que reúnem milhares de pessoas em torno da música, da dança e da culinária típica. É no rodeio que o gaúcho exibe sua pilcha, dança seu fandango e cultiva a tradição. Essa foi mais uma Curiosidade do Sul, aqui na Rádio Gaudéria.
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3: E o programa do sul do Brasil vai seguindo neste penúltimo bloco para levar mais um lote de músicas gaudérias para todos vocês, amigos ouvintes. Também quero mandar um alô para o ouvinte Vicente Rocha, que está ligado conosco lá na cidade de Lavras do Sul, lá no Rio Grande do Sul. O Vicente é sargento da Brigada Militar da Reserva. Então, quero estender o meu abraço a todos os policiais militares de Lavras do Sul, em especial o amigo Vicente Rocha. Também quero aproveitar e mandar um chasque ao ouvinte Cauã, que nos ouve lá na cidade de Anita Garibaldi, em Santa Catarina. O Cauã está sempre ligado na nossa programação. Um forte abraço a ele e a toda a sua família. Então vamos rodar neste bloco Senair Maicá, Balseiros do Rio Uruguai, e na sequência, Os Orelhanos, Bailanta e Carpeta.

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1: E chegou a hora de terminar o Fandango. O programa do Sul do Brasil vai chegando ao seu final. Quero agradecer a edição e produção do meu filho Bruno Soares e também a audiência de todos vocês que nos acompanharam até agora. Semana que vem estaremos aqui novamente para levar o melhor da música tradicionalista e fandangueira aqui na Web Rádio Gaudério. Siga com a nossa programação, que com certeza você continuará ouvindo o melhor do som gaúcho de todos os tempos. Para finalizar, vamos trazendo Adroaldo de Freitas, Aporreado e, na sequência, Os Serranos, Ginete da Fronteira. Um forte abraço do comunicador Francisco Soares e até o nosso próximo programa, gauchada.

0: Obrigado, querido amigo.
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2: Onze horas e 4 minutos.
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4: E a partir deste ano, o mês de julho passa a ser oficialmente dedicado à conscientização sobre saúde bucal no Brasil. A campanha recebeu o nome de Julho Neon e foi criada pela Lei 15.408 de 2026, assinada pelo governo federal para ampliar ações educativas e reforçar a prevenção de doenças bucais em todo o país. A iniciativa fortalece o programa Brasil Sorridente, criado em 2004 e ampliado nos últimos anos dentro do SUS. Entre os objetivos estão aumentar o acesso da população ao atendimento odontológico, reduzir casos de cáries e doenças na gengiva, ampliar tratamentos especializados como canal e próteses, além de integrar a saúde bucal à atenção básica e hospitalar. Em 2025, o governo também entregou 400 unidades odontológicas móveis para ampliar o atendimento em regiões remotas do país. Com Júlio Neon, a proposta é reforçar que saúde bucal vai muito além da estética. Eu sou Kleber Salles e volto daqui a pouco com mais informações para você no nosso Repórter Destaque. Fique ligado.
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0: Buenas, buenas, gauchada, puro cerno que nos faz esse costado, nesse ritual de cultura e informação que vem palanqueando a tradição há quase 20 anos. Sim, senhor, em setembro de 2026, completamos 19 anos de linha campeira. Como se diz lá na fronteira, não é parrodido. E lhes digo que o tema de hoje foi parte de uma prosa, num dos grupos dos quais participo, onde foi postado um vídeo de uns castelhanos tocando uma chacareira bem tradicional, num galpãozito simplão, e não havia ninguém pilchado. E aí surgiu o comentário de que muitas vezes nos preocupamos mais com a aparência do que com a essência. E é mais ou menos nessa linha que eu quero propostear a prosa de hoje. Que me dizem? Vamos se botar?
1: Mas se botemos, Bragas. Buenas pra ti, meu amigo, e um buenas pra toda gauchada que nos acompanha nesse universo gaúcho. Aqui é Lucas Negri, vamos que vamos.
2: Buenas, indiada da volta. Um buenas também aos nossos ouvintes, que certamente já estão com o ouvido grudado na parede esperando linha campeira. Aqui é Rafael Opanambi. E vamos se atracar na prosa, meus amigos.
3: Buenas, Bragas, Lucas, Panambi e Morango. Buenas essa gauchada que nos dá o privilégio e a honra da audiência. Vamos se comprometendo aqui de trazer o melhor do que nós podemos para contribuir com a cultura gaúcha. Fala Leonel Furtado aqui de Santana do Livramento, fronteira da paz aqui no costadito do Uruguai, para contribuir com o nosso granito de arena pela música e pela tradição gaúcha. Vamos que vamos, Morango, véio, música e tradição, che!
4: Bueno, todos apostos, vamos empeçar a lida de hoje com muita música de fundamento. Vamos que vamos, porque já está chegando o Volmir Coelho. 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

0: Acabamos de ouvir Puro Cerno, música de Fabrício Ocanha, Leonardo Borges e Marcelinho Nunes, interpretado pelo Marcelinho Nunes. Teve também No Coração da Minha Gente, de Fernando Soares e Jari Terres, interpretado pelo Jari Terres. Capataz, de autor e interpretação do Lisandro Amaral. Walter Rio Grande Preste, de André Teixeira e Rafael Machado, interpretado pelo André Teixeira. Mensual, de Rogério Ávila e Leonel Gomes, interpretado pelo Leonel Gomes. E a primeira, De Campo e Raiz, de autor e interpretação do Volmir Coelho. Que tal, Panambi?
1: Aí, Zalotezito de marca pra ninguém botar defeito. E essa que abriu o bloco, De Campo e Raiz, do Volmir Coelho, por certo, foi uma sugestão pra puxar o tema de hoje. Não é mesmo, Bragualismo?
2: Mas é claro, Panambi. Até que às vezes tu tem uns lampejos de esperteza, mas só de quando em vez, não é sempre. Brincadeira, irmão velho. É que não podemos perder a chance de enticar com os de casa, não é mesmo? Pois é, e essa marca do coelho tem um verso que diz assim: a quem diga que um dia sumirá nossa raça, ficaremos na história iguais nossos avós, mas se somos nativos como as coronilhas, cai a casca na volta e o cerno fica em nós. E isso traz uma reflexão de como estamos cuidando da essência que temos o compromisso de entregar para os que vêm depois da gente. Embora tenha muito de espontaneidade na nossa forma de se portar e cultuar nossa tradição, por outro lado, temos que ter certo cuidado com a forma de preservação dos valores que nos identificam. E prestando atenção no vídeo do qual comentei antes e que me fez propostear esse tema, dá para observar quanta espontaneidade na execução de uma chacareira que por si só já identifica uma região e seu povo gaúcho, independentemente de estarem pilchados ou não. E não é raro que presenciamos alguns momentos em que a forma de se vestir vem antes da arte, das terrunhas manifestações culturais, o que é um pecado.
3: Bem isso, Bragualismo. E é claro que a casca ela cumpre um papel importante, porque ela é a estampa que identifica esse gaúcho. Mas o cerne é aquilo que fica, é a alma. A casca pode cair, seja pelo açoite do vento, das intempéries, mas o que é essencial, o que está lá dentro, a raiz, isso permanece firme. Numa metáfora sobre a tal da resiliência, autenticidade e força interior, que resiste ao tempo, por isso deve ser priorizado. No caso de morrer o cerne, a casca não faz sentido.
4: Mas ah, Lucas, aí que o homem vem diferenciado nos causa aí. Tchê, e aqui na fronteira a gente tem mais ou menos os termos assim pra dizer sobre cerne e casca. Quando, por exemplo, tu diz que fulano tá no cerne, é porque geralmente você faz uma alusão à madeira, né? Que inicialmente cai a casca, depois consome aquela carne da madeira para chegar no cerne. E aí, meu amigo, depois que chega no cerne, ele é anos para consumir com aquela parte mais dura da madeira, né? Mas ela vai se afinando até que um dia ela se entrega. Assim, por exemplo, com uma trama, com um moerão numa cerca. E depois, quando diz que o índio criou casca, é porque o índio está mais experiente, já está mais vivido, já tem mais maturidade e já encara melhor as situações da vida. Por exemplo, as coisas boas, que é para não se entusiasmar muito, achar que está tudo bem, que pode tudo, e também na hora de encarar as coisas ruins. E aí também é para não se deixar bater demais e achar que está tudo perdido. São coisas, por exemplo, dos termos do gaúcho da fronteira. É ou não é, morango, velho?
0: Bem isso, gurizada. Casca e cerne se apresentam no dia a dia do linguajar coloquial em várias formas de expressão e de compreensão também. Algumas com semelhanças, outras se referindo a situações distintas. Eu lhes digo uma coisa, essa é a riqueza da nossa língua brasileira. Tem origem no português, mas que no dia a dia vai se moldando e ganhando uma vida nova. Eu quero crer que em alguns séculos, quem sabe, possamos ter uma língua completamente original pelos pagos de cá. Talvez o Bragas ainda esteja caminhando nesta terra para confirmar, né? Pois quem viu os Portuga chegar no Brasil, o que é isso para mais alguns séculos na cacunda, né, Bragualismo? E antes que tu retruque, vamos de música, porque já vem chegando com Comparsa Surenha na parceria do Joca Martins. 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

0: Ouvimos Guardiões de Tempo e Distância, de Gabriel Escuciato e Nelson Santos, interpretado pelo Ricardo Berger. Teve ainda Anderro, de André Coelho, interpretado pelo Grupo Carqueja. Motivos de Campo, de Gujo Teixeira e Marcelo Caminha, interpretado pelo José Cláudio Machado. Cerne e Pedra de Taipa, de autoria e interpretação do Pedro Hortaça. De Bota e Bombacha, de Mauro Moraes, interpretado pelo Luiz Marenco e Gustavo Teixeira. Quem Sabe Sabe, de Anomar, Danúbio Vieira e Marcelo Oliveira, interpretado pelo Marcelo Oliveira. E a primeira, Pilcha Nova, de Felipe Corso e Diego Miller, interpretado pelo Comparsa Surenha, na parceria do Joca Martins. E, gurizada, a prosa tá tão buena que o nosso Cusco tá aqui no costado, se balançando com as marcas e de orelha em pé na prosa. É num UPA e tamo de volta.
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0: Mas que momento, gurizada! 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
2: 12 horas e 6 minutos.
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4: A obesidade passou a ser o principal fator de risco para a saúde da população brasileira, ultrapassando a hipertensão arterial, que liderava esse ranking há décadas. O dado faz parte da análise nacional do Estudo Global sobre Carga de Doenças, levantamento realizado por pesquisadores de mais de 200 países. Segundo o estudo, mudanças no estilo de vida ao longo das últimas décadas transformaram o cenário da saúde no Brasil. O aumento do consumo de alimentos ultraprocessados, dietas mais calóricas, excesso de sal, sedentarismo e a rotina cada vez mais urbana criaram o chamado ambiente obesogênico. O endocrinologista Alexandre Oll, da Associação Brasileira para o Estudo da Obesidade e Síndrome Metabólica, afirma que a obesidade já representa um dos maiores desafios de saúde pública do país. Em 1990, os principais fatores de risco eram hipertensão, tabagismo e poluição do ar. Já em 2023, o índice de massa corporal elevado, principal indicador da obesidade, assumiu a liderança após crescer mais de 15% no período. Eu sou Kleber Salles e volto daqui a pouco com mais informações no seu rádio. Fique ligado.
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8: E tamo de volta, indiada, para seguir a prosa, que embora pareça até que a gente se torna repetitivo, quando falamos em essência e em repassar valores, não nos resta outra alternativa a não ser ficar lembrando o povo da beleza e da riqueza da cultura gaúcha. E temos que seguir peleando, né, tchê? Nem que seja só com toco de facão, Deus o livre.
9: Pois olha, Panambi, caiu inesperadamente nas minhas mãos uma entrevista com um dos maiores antropólogos do país, Rubem Oliven, professor emérito da Universidade Federal do Rio Grande do Sul, convidado a dar aulas em Harvard sobre cultura brasileira a partir de setembro agora de 2026. E perguntado: por que o gaúcho se acha melhor em tudo? Ele respondeu, abre aspas, que a gente se vê como brasileiro por opção. O gauchismo não nega que somos brasileiros, só que de um tipo diferente. Nossos costumes são diferentes e temos muito orgulho dessa identidade própria. E ele continua, houve uma época, no tempo da ditadura do Estado Novo, que não se podia afirmar diferenças. A identidade gaúcha ficou submersa e reprimida por muito tempo, mas depois veio à tona. Fecha aspas. Tchê, e lhes garanto que a gente tem conhecimento de muita iniciativa que nos deixa satisfeito e tapado de orgulho.
10: E sabe, Bragas, que tu me trouxe uma baita reflexão. Talvez esse nosso orgulho pelas nossas coisas, pela nossa história, pela nossa terra, não exista somente por pacholice, por mera vaidade. Este orgulho gaúcho é quase como um testamento, é um legado, um compromisso com a memória, trabalhado no presente e preparado para o futuro das novas gerações. E é nesse contexto aqui que eu quero fazer uma livre propaganda do trabalho do amigo Henrique Fagundes da Costa, que neste mês lançou um livro chamado Tradição para Crianças, onde ele aborda os símbolos do Rio Grande do Sul de forma lúdica, como se fosse um gibi. Mas ele é bem didático para conversar com as novas gerações. Outra coisa que eu quero destacar aqui é da importância da vaca parada para a gurizada. Como isso vem crescendo e se firmando cada vez mais como atividade lúdica, cultural e esportiva no meio tradicionalista. Os rodeios estão sempre colocando isso na sua programação e dando prêmios. E é isso aí mesmo, amigo Israel, você está ouvindo a gente aqui. Aquele teu sonho antigo é uma realidade. Se há 40 anos atrás davam risada de ti que dava refrigerante para a gurizada acertar uma armada numa vaca de madeira, hoje os mesmos tiram o chapéu e reconhecem a importância da inclusão das crianças no meio. Um baita abraço para ti, ô, meu querido.
7: Ah, gurizada, a prosa tá mais que especial. Agora me toca atracar mais um lote de marca de fundamento. Já vem chegando o Nelson Cardoso com a charla nostálgica. 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

0: Acabamos de ouvir Regional, música de Anomar, Danube Vieira e Rogério Melo, interpretado pelo César Oliveira e Rogério Melo. Teve também Folclore e Cantoria, de Gujo Teixeira e Luciano Maia, interpretado pelo Joca Martins e pela Juliana Spanevello. A Dom Antônio Trindade, de autor e interpretação do Jairo Lambari Fernandes. Tradição, de Adriano Silva Alves e Edilberto Bergamo, com a interpretação do Edilberto Bergamo. Seu Rio Grandino, de Leonardo Quadros de Medeiros e Paulo Dias Garcia, interpretado pelo Paulo Dias Garcia, com parceria do projeto Taureando. E a primeira, Charla Nostálgica, de José Rufino de Aguiar Filho e Nelson Cardoso, interpretado pelo Nelson Cardoso. O que tu achou dessa sequência, Bragualismo?
1: Mas que espetáculo esse bloco musical! E conforme já comentamos aqui no Linha Campeira, a música é uma das formas de manter viva a tradição. E é por isso que a gente busca vincular a prosa às composições que trazem alguma mensagem e que instigue o povo a pensar sobre o que queremos deixar para os nossos filhos e nossos netos. E além da música, temos outras manifestações culturais que têm a estampa da nossa gente por serem únicas, como a dança folclórica, a poesia, a pajada, que importamos de nossos irmãos, mas que aqui brotou num solo fértil. Além da trova, da literatura, do teatro, enfim, são várias vertentes que através da casca, que no caso seria a arte, revela o cerne da nossa gente.
2: E é isso mesmo, Bragualismo. Se tiver agorizado a participar dessas invernadas artísticas conforme denominam os CTGs. É uma forma de atrair atenção através da arte, mostrando valores que fazem parte da nossa essência e que encontram na geração mais nova Terra Boa. E por certo, essa semente há de frutificar e promover a continuidade, não é mesmo, Leonel, velho?
3: Tchê Panambi, tu sabe que isso é uma coisa que eu admiro muito no movimento tradicionalista gaúcho. Se faz em muitas regiões e aqui em Santana do Livramento se faz primorosamente. Eu acredito muito nessa questão de envolver as famílias e as crianças na cultura gaúcha através dessas ações de participação em festivais de linha juvenil e mirim, por exemplo, concursos de dança, provas campeiras, competição de primeira prenda e tudo isso, que aproxima as crianças da cultura gaúcha, ajuda a que conheçam mais sobre a cultura gaúcha e também envolve toda a família, o que é melhor ainda, porque aí é um evento familiar ligado à tradição gaúcha. É ou não é, Lucas? Boa, tá lindo, né, tchê?
4: E, Leonel, isso é uma tese básica lá do início do tradicionalismo, do tempo do Paixão Cortes e do Lessa. Na época, eles já previram que depois de organizado entre os adultos, era necessário fazer a inclusão da criança para a perpetuação do tradicionalismo. E aí que foram criados esses temas, essas provas, vamos chamar assim, mais infantis. Antigamente, se a gente pensar bem aqui, ó, a criança nem gente era. Criança não usava bota, muito menos bombacha, quem dirá guaiaca, camisa, coleta então, e lenço, chapéu, nem pensar. Então, a pilcha para as crianças é algo adaptado. Ela é uma versão simples da pilcha adulta. Por isso, tem que cuidar muito para não exagerar nos detalhes das pilchas da gurizada. E na dúvida, sempre opte pelo mais simples. E se a gente for entrar nesse universo das pilchas, vamos ficar horas e horas prosseando. Mas eu quero aqui fazer um comentário final, porque hoje a gente tem acesso a muito material a respeito das pilchas. Tem muita gente que se pilcha só por casca, por estampa, mas não entende o motivo de usar cada peça da indumentária. E aí, o cerne da questão, tem que conhecer para dar valor.
0: Polêmicas à parte sobre a vestimenta, eu vou propor mais um pouco de reflexão. Eu penso que cada um, à sua maneira, pode se manifestar usando a vestimenta de alguma forma, ou até mesmo mesclando as coisas, mas uma opinião minha. Eu recomendo aos mais sabidos, no caso, a então explicar essas dissonâncias ao que estão aprendendo ou que não sabem de tudo. Digo por mim, porque muitas pessoas me ajudaram nas primeiras vezes que eu misturei algumas coisas. No mais, hoje, tenho criado também as minhas próprias dissonâncias e justamente para causar confusão também. Volta e meia misturo uma bombachita, camiseta, boina e até um all-star nos pés. Isso de propósito, só para deixar que o enxame ronque. meio no estilo do gaiteiro e guitarreiro Luquinhas, nosso amigo Lucas Ferreira. Saludo, tchê! Que um dia desses, nós lá pelos pagos da Porto Alegre, ele saía de bombachita e um all-star nos pés. Coisa mais engraçada e tem fundamento também. Mas em cima dessa tua prosa, Lucas, que tu tava falando, vamos abrir agora então o lote de marca com uma música que diz mais ou menos assim: quem se puxa por beleza é feito ovo de pelincho. Vamos que vamos, Linha Campeira, o teu companheiro de churrasco.
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0: estamos ouvindo Passo da Laranjeira, música do Reduzino Malaquias, interpretado pelo Ricardo Comaceto, Yuri Menezes e Reinaldo Malaquias. Teve ainda Mas Que Índio Vem Gaúcho, de Bruno Teixeira, Marcelo Dávila e Marçal Furian, interpretado pelo Bruno Teixeira, Marcelinho Nunes e Marcelo Olmos. Coisa de Louco, de Vomir Coelho e Ricardo Martins, interpretado pelo Ricardo Martins. É Bem Assim, de Máximo Fortes, Pedro Flores e Pena Flores, interpretado pelo grupo Fio do Bigode, com participação do Robson Borba. Na Hora da Pegada, de Frederico Rangel, Kaique Melo, Matheus Ribeiro, Neco Soares e Vitor Lopes Ribeiro, interpretado pelo Guilherme Jacques e Os Ribeiros. A Descendência do Meu Canto, de Henrique Fernandes, interpretado pelo Newton Ferreira. E a primeira, Assim Me Ponho a Cantar, de José Carlos Batista de Deus e Fabiano Bacchieri, interpretado pelo Fabiano Bacchieri. Vamos que vamos, gurizada!
1: E essas marcas aí que nos remetem aos nossos valores, ao nosso amor pelo chão nativo, herança do tempo que são parte do nosso cerne. A prosa de hoje teve mais do que 100%, mas a gente tem que anunciar que chegamos ao final de mais uma edição do Linha Campeira. Sendo assim, já vou deixando aqui a todos um abraço do tamanho desse universo, gaúcho.
2: Então ficamos compromissados de, no próximo Linha Campeira, trazer mais algum tema de relevância sobre a nossa identidade. Dessa forma, me despeço de todos deixando beijo para quem é de beijo e abraço para quem é de abraço.
3: E tá feito, indiada, depois uma prosa louca de ajeitada, me resta bater o sol na costela. E eu deixo aqui um abraço a todos e até semana que vem.
4: Ai, olha aí que teve especial esse Linha Velho. Aqui deixando um abraço diretamente da Fronteira da Paz, com compromisso de voltar já na próxima oportunidade. Muito obrigado, meus amigos, Leonel Furtado aqui da Fronteira. Grande abraço, minha campeira!
0: Então é isso, povo bueno. Tá na hora de se largar pro nosso assado. Nos queiram bem, que mal não tem, porque semana que vem tem mais Linha Campeira, o teu companheiro de churrasco.

casca, mal comparando, é a ética de hoje em dia. Na chucra filosofia dos de pilcha e dos de terno, tá escrita nos cadernos, mas a essência, meus senhores, são os primitivos valores, porque caráter é o certo.

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1: 13 horas e 8 minutos.
2: 13 horas e 8 minutos.
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0: 13 horas e 41 minutos.
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0: 14:13.
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0: obrigado, Caçapava.
1: 14 horas e 26 minutos.
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0: 14:39.
1: No sul do Brasil, uma das lendas mais contadas é a do Negrinho do Pastoreio. Diz a história que um pequeno escravizado, castigado injustamente por seu patrão, foi deixado no campo sob a guarda do pastoreio de cavalos. Após perder um dos animais, foi cruelmente castigado e abandonado em um formigueiro. Mas, segundo a lenda, Nossa Senhora apareceu e o acolheu, transformando o Negrinho em um protetor dos campos e dos animais perdidos. Até hoje, muitos gaúchos acendem velas ou fazem preces a ele quando perdem algo importante. Uma lenda que mistura fé, cultura e tradição, passando de geração em geração. Essa foi mais uma curiosidade do Sul, aqui na Rádio Gaudéria.

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1: Horas e 51 minutos.
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0: 15 horas e 1 minuto.
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0: Muito obrigado, meus amigos. Muito obrigado.
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0: 11:15.
1: No sul do Brasil, o rodeio é mais que um evento esportivo. É uma celebração da cultura gaúcha. Os rodeios surgiram como uma forma de reunir peões para mostrar suas habilidades campeiras, como a doma de cavalos, a laçada e a gineteada. Com o passar dos anos, tornaram-se grandes festas que reúnem milhares de pessoas em torno da música, da dança e da culinária típica. É no rodeio que o gaúcho exibe sua pilcha, dança seu fandango e cultiva a tradição. Essa foi mais uma curiosidade do Sul, aqui na Rádio Gaudéria.
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3: Todos os músicos instrumentistas, compositores, cantores, têm suas referências. A minha sincera homenagem a um grande ídolo da nossa música e da minha geração, o mestre da gaita gaúcha, Albino Manique.

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0: 15 horas e 37 minutos.
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0: 15h47.
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2: 16 horas e 5 minutos.
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0: Morada, onde é que vai, mulher, velho?
1: Eu vou pro baile do Serrano.
0: Ah, não, mãe, velho, sozinho tu não vai.
1: Vou sim, me larga, me larga.
0: Não, não, não, eu vou junto, mulher, velho, para lá.
1: Te vira aí, te vira.
0: Onde é que tá minhas bombachas e minhas cuecas?
1: Já te falei, me larga, te vira aí e eu vou pra lá. E ó, vou te dizer uma coisa.
0: O quê?
1: Quando eu estiver lá na frente do palco olhando aqueles meninos lindos, faz de conta que não me conhece.
0: Não mesmo, eu vou junto lá.
1: Não, eu quero ficar lá olhando aquele louro alto, Daniel Hack. Eu quero olhar aquele, o cabeludo, aquele de olho azul, o Madruga. Sabe? Sabia que eu sou amiga dele?
0: Não é amiga dele.
1: É, eu sou amiga no Face.
0: Ah, que Face.
1: É, sim. Eu também gosto muito da voz do Pipo, sabe? Do Alex, aquele catarina que adora camarão. Sabia?
0: Sim,
1: ele adora
0: sim,
1: camarão.
0: Sim.
1: É. E também eu gosto muito desse gaiteiro novo que entrou, o William. E não esquecendo também do baterista, né? Do Candinho, o Cândido.
0: Sim.
1: A mulher velha já foi boa em bater também.
0: É mesmo?
1: É, mas batia a roupa no tanque, roupa, bastante.
0: Eu sei.
1: Sem falar, não esquecendo nunca, dos dois irmãos, né? O Bigode, que é o Edson Dutra, e o irmão do Bigode. O irmão do Bigode é o Topo.
0: Ah, bom, pois é.
1: Então, é isso mesmo. Eu vou e te vira, tô.

0: 16 horas e 19 minutos.
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0: 16 horas e 29 minutos.
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0: 16:39.
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0: 16:59.
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0: 17:09.
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0: 17h35.
1: Não há como falar em música gaúcha sem lembrar dela. A gaita, também conhecida como acordeão. Esse instrumento chegou ao sul do Brasil com os imigrantes europeus, principalmente os italianos e alemães. E logo foi adotada pelos gaúchos. Seu som marcante embala desde músicas animadas, como vaneiras e xotes, até melodias mais lentas e nostálgicas como milongas e chamamés. A gaita é considerada a alma dos bailes gaúchos. E muitos dizem que onde há uma gaita, a festa está garantida. Ela é símbolo de alegria, identidade e emoção. Esta foi mais uma Curiosidade do Sul, aqui na programação da Rádio Gaudéria.
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1: 18 horas e 5 minutos.
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3: O mercado brasileiro de games segue entre os maiores do mundo e movimenta cada vez mais jovens nas plataformas online. Em 2026, o Discord ultrapassou 51 milhões de contas registradas no Brasil, ficando atrás apenas dos Estados Unidos, segundo dados do World Population Review. Já a pesquisa Game Brasil 2025 mostra que mais de 36% das pessoas entre 16 e 30 anos jogam online regularmente e para 82% desse público, os games já são a principal forma de entretenimento. Mas especialistas alertam que esse ambiente digital também pode abrir espaço para crimes virtuais. O delegado Sérgio Luiz Oliveira dos Santos, da Repressão a Crimes Cibernéticos de Pernambuco, afirma que muitos jovens começam tentando trapacear ou piratear jogos e acabam migrando para golpes digitais mais sofisticados. Segundo ele, plataformas como Discord e Roblox, que já enfrentaram denúncias relacionadas a exposição de menores a riscos online, também podem funcionar como porta de entrada para fraudes envolvendo Pix, boletos falsos e criptomoedas. O delegado afirma que o perfil mais comum dos criminosos virtuais no Brasil hoje é formado por homens jovens, entre 18 e 30 anos. Diante desse cenário, o debate sobre segurança online ganhou força com a criação do chamado Estatuto Digital da Criança e do Adolescente, conhecido como Lei Felca, que ampliou regras de proteção para menores na internet. Mesmo assim, especialistas defendem que o acompanhamento familiar e o controle parental continuam sendo fundamentais para reduzir riscos. Eu sou Kleber Salles e volto daqui a pouco com mais informações para você aqui no nosso Repórter Destaque desta terça-feira, 2 de junho de 2026.
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4: Buenas amigos e amigas ouvintes. É com muito prazer e alegria que estamos chegando para mais uma edição deste programa, o qual fizemos com muito carinho e cuidado para todos vocês. Este é o programa do Sul do Brasil, com a apresentação deste que vos fala, Francisco Soares. E nesta próxima hora, vamos levar para vocês o melhor da música gaúcha e fandangueira. Conto com a sua audiência e desde já agradeço a todos que sempre estão sintonizados aqui conosco. Nosso WhatsApp para sua participação é 48 998673215. E vamos abrindo as cortinas musicais do programa de hoje, ouvindo Grupo O de Casa, Vaneirinha Apaixonada. E na sequência, Grupo Galpão, Pelos Domingos.

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0: 18 horas e 20 minutos.
1: Não há como falar em música gaúcha sem lembrar dela. A gaita, também conhecida como acordeão. Esse instrumento chegou ao sul do Brasil com os imigrantes europeus, principalmente os italianos e alemães. E logo foi adotada pelos gaúchos. Seu som marcante embala desde músicas animadas, como vaneiras e xotes, até melodias mais lentas e nostálgicas como milongas e chamamés. A gaita é considerada a alma dos bailes gaúchos. E muitos dizem que onde há uma gaita, a festa está garantida. Ela é símbolo de alegria, identidade e emoção. Esta foi mais uma curiosidade do Sul, aqui na programação da Rádio Gaudéria.
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3: Estamos de volta com o programa do Sul do Brasil aqui pela Web Rádio Gaudéria. Neste bloco quero mandar um alô para o nosso amigo ouvinte, Alexandre Beltrame, de Chaves, que mora aqui na cidade de Palhoça há 8 anos. Mas é natural da cidade de Lagoa Vermelha, lá na Serra Gaúcha. Queremos agradecer ao contato do amigo Alexandre e também estender o nosso cordial abraço a toda a sua família. E também vamos mandando um quebra-costela ao ouvinte Tiago, que nos mandou um chasque e solicitou a música do grupo Origens para oferecer para todos os integrantes do grupo de danças Aliados da Tradição de Brusque. Um forte abraço a todos os integrantes do grupo Aliados da Tradição e ao amigo ouvinte Tiago. E vamos dando sequência na nossa programação musical, ouvindo Grupo Origens, Lá na Vila, e na sequência Os Ribeiros, Sangue Não É Água.

0: 18h34.
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2: Na região sul, o deslocamento de uma frente fria oceânica associada a uma massa de ar de origem polar causará declínio acentuado das temperaturas, além de favorecer o aumento de nebulosidade e chuvas isoladas no leste da região. O estado do Rio Grande do Sul terá o amanhecer mais gelado da federação, apontando a temperatura mínima da região, com apenas 4 graus e formação de geada em pontos isolados da campanha. O estado do Paraná, ainda sob menor influência do núcleo frio nas áreas ao norte, registrará a temperatura máxima regional de 24 graus. O tempo mais fechado e úmido manterá os índices de umidade relativa do ar elevados em todo o território sulista, variando entre a mínima de 45% e a máxima de 100%. Eu sou Kleber Salles, esta foi a previsão do tempo para a região sul.
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3: Vamos continuando com o programa do Sul do Brasil aqui pela Web Rádio Gaudéria. Desta feita quero mandar um abraço ao meu amigo Valderes Pereira, popular gringo lá na cidade de Caxias do Sul, no Rio Grande do Sul. O gringo está sempre na sintonia da Web Rádio Gaudéria, juntamente com a sua família. Um forte quebra-costela ao meu grande amigo Valderes Pereira, que nos pediu uma marca do grupo Rodeio. Então, vamos seguindo com o fandango, ouvindo com o grupo Rodeio, Escudos de um Taura, e na sequência, Os Guapos, Quanta Alegria!

0: 18:47.
1: No sul do Brasil, o rodeio é mais que um evento esportivo. É uma celebração da cultura gaúcha. Os rodeios surgiram como uma forma de reunir peões para mostrar suas habilidades campeiras, como a doma de cavalos, a laçada e a gineteada. Com o passar dos anos, tornaram-se grandes festas que reúnem milhares de pessoas em torno da música, da dança e da culinária típica. É no rodeio que o gaúcho exibe sua pilcha, dança seu fandango e cultiva a tradição. Essa foi mais uma Curiosidade do Sul, aqui na Rádio Gaudéria.
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3: E o programa do sul do Brasil vai seguindo neste penúltimo bloco para levar mais um lote de músicas gaudérias para todos vocês, amigos ouvintes. Também quero mandar um alô para o ouvinte Vicente Rocha, que está ligado conosco lá na cidade de Lavras do Sul, lá no Rio Grande do Sul. O Vicente é sargento da Brigada Militar da Reserva. Então, quero estender o meu abraço a todos os policiais militares de Lavras do Sul, em especial o amigo Vicente Rocha. Também quero aproveitar e mandar um chasque ao ouvinte Cauã, que nos ouve lá na cidade de Anita Garibaldi, em Santa Catarina. O Cauã está sempre ligado na nossa programação. Um forte abraço a ele e a toda a sua família. Então vamos rodar neste bloco Senair Maicá, Balseiros do Rio Uruguai. E na sequência, os Orelhanos, Bailanta e Carpeta.

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1: Chegou a hora de terminar o Fandango. O programa do Sul do Brasil vai chegando ao seu final. Quero agradecer a edição e produção do meu filho Bruno Soares e também a audiência de todos vocês que nos acompanharam até agora. Semana que vem estaremos aqui novamente para levar o melhor da música tradicionalista e fandangueira aqui na Web Rádio Gaudéria. Siga com a nossa programação, que com certeza você continuará ouvindo o melhor do som gaúcho de todos os tempos. Para finalizar, vamos trazendo Adroaldo de Freitas, Aporreado e, na sequência, Os Serranos, Ginete da Fronteira. Um forte abraço do comunicador Francisco Soares e até o nosso próximo programa, gauchada.

0: Obrigado, querido amigo.
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2: Dezenove horas e 4 minutos.
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4: E a partir deste ano, o mês de julho passa a ser oficialmente dedicado à conscientização sobre saúde bucal no Brasil. A campanha recebeu o nome de Julho Neon e foi criada pela Lei 15.408 de 2026, assinada pelo governo federal para ampliar ações educativas e reforçar a prevenção de doenças bucais em todo o país. A iniciativa fortalece o programa Brasil Sorridente, criado em 2004 e ampliado nos últimos anos dentro do SUS. Entre os objetivos estão aumentar o acesso da população ao atendimento odontológico, reduzir casos de cáries e doenças na gengiva, ampliar tratamentos especializados como canal e próteses, além de integrar a saúde bucal à atenção básica e hospitalar. Em 2025, o governo também entregou 400 unidades odontológicas móveis para ampliar o atendimento em regiões remotas do país. Com Julho Neon, a proposta é reforçar que saúde bucal vai muito além da estética. Eu sou Kleber Salles e volto daqui a pouco com mais informações para você no nosso Repórter Destaque. Fique ligado.
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0: Buenas, buenas, gauchada, puro cerno que nos faz esse costado, nesse ritual de cultura e informação que vem palanqueando a tradição há quase 20 anos. Sim, senhor, em setembro de 2026, completamos 19 anos de linha campeira. Como se diz lá na fronteira, não é parrodido. E lhes digo que o tema de hoje foi parte de uma prosa, num dos grupos dos quais participo, onde foi postado um vídeo de uns castelhanos tocando uma chacareira bem tradicional, num galpãozito simplão, e não havia ninguém pilchado. E aí surgiu o comentário de que muitas vezes nos preocupamos mais com a aparência do que com a essência. E é mais ou menos nessa linha que eu quero propostear a prosa de hoje. Que me dizem? Vamos se botar?
1: Mas se botemos, Bragas. Buenas pra ti, meu amigo, e um buenas pra toda gauchada que nos acompanha nesse universo gaúcho. Aqui é Lucas Negri, vamos que vamos.
2: Buenas, indiada da volta, um buenas também aos nossos ouvintes, que certamente já estão com o ouvido grudado na parede esperando linha campeira. Aqui é Rafael Opanambi. E vamos se atracar na prosa, meus amigos.
3: Buenas, Bragas, Lucas, Panambi e Morango. Buenas essa gauchada que nos dá o privilégio e a honra da audiência. Vamos se comprometendo aqui de trazer o melhor do que nós podemos para contribuir com a cultura gaúcha. Fala Leonel Furtado aqui de Santana do Livramento, fronteira da paz aqui no costadito do Uruguai, para contribuir com o nosso granito de arena pela música e pela tradição gaúcha. Vamos que vamos, Morango, véio, música e tradição, che!
4: Bueno, todos apostos, vamos empeçar a lida de hoje com muita música de fundamento. Vamos que vamos, porque já está chegando o Volmir Coelho. 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

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Tu retorna ao campo agora em mãos de outros, menos plata encontra paz sobre o lombilho. Alma livre, campo adentro, capataz. Quer mostrar o campo? Quer mostrar o campo?

0: da restinga, João Genuíno. 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Quer medir sua experiência, meu senhor?
1: Capataz se fez ouvindo os homens antigos e o valor de ser querência.

0: Diz que tem baile na cancha do Quintino, senhor. O senhor não vai?
1: Eu vou.
0: Mas qual tá liviano? Eu sempre fui disso, né?
1: E tu, Fula?
0: Tu não tem prenda lá pra rezar? Eu não, tô só pela boia do meio-dia, um espiaço de oeia com batata. Sempre pela boia, não?

Acabamos de ouvir Puro Cerno, música de Fabrício Ocanha, Leonardo Borges e Marcelinho Nunes, interpretado pelo Marcelinho Nunes. Teve também No Coração da Minha Gente, de Fernando Soares e Jari Terres, interpretado pelo Jari Terres. Capataz, de autor e interpretação do Lisandro Amaral. Walter Rio Grande Preste, de André Teixeira e Rafael Machado, interpretado pelo André Teixeira.

0: Mensual, de Rogério Ávila e Leonel Gomes, interpretado pelo Leonel Gomes. E a primeira, De Campo e Raiz, de autoria e interpretação do Volmir Coelho. Que tal, Panambi?
1: Raiz a lotezito de marca pra ninguém botar defeito. E essa que abriu o bloco, De Campo e Raiz, do Volmir Coelho, por certo, foi uma sugestão pra puxar o tema de hoje. Não é mesmo, Bragualismo?
2: Mas é claro, Panambi. Até que às vezes tu tem uns lampejos de esperteza, mas só de quando em vez, não é sempre. Brincadeira, irmão velho. É que não podemos perder a chance de enticar com os de casa, não é mesmo? Pois é, e essa marca do coelho tem um verso que diz assim: a quem diga que um dia sumirá nossa raça, ficaremos na história iguais nossos avós, mas se somos nativos como as curunilhas, cai a casca na volta e o cerno fica em nós. E isso traz uma reflexão de como estamos cuidando da essência que temos o compromisso de entregar para os que vêm depois da gente. Embora tenha muito de espontaneidade na nossa forma de se portar e cultuar nossa tradição, por outro lado, temos que ter certo cuidado com a forma de preservação dos valores que nos identificam. E prestando atenção no vídeo do qual comentei antes e que me fez propostear esse tema, dá para observar quanta espontaneidade na execução de uma chacareira que por si só já identifica uma região e seu povo gaúcho, independentemente de estarem pilchados ou não. E não é raro que presenciamos alguns momentos em que a forma de se vestir vem antes da arte, das terruinhas manifestações culturais, o que é um pecado.
3: Bem isso, Bragualismo. E é claro que a casca ela cumpre um papel importante, porque ela é a estampa que identifica esse gaúcho. Mas o cerne é aquilo que fica, é a alma. A casca pode cair, seja pelo açoite do vento, das intempéries, mas o que é essencial, o que está lá dentro, a raiz, isso permanece firme. Numa metáfora sobre a tal da resiliência, autenticidade e força interior, que resiste ao tempo, por isso deve ser priorizado. No caso de morrer o cerne, a casca não faz sentido.
4: Mas, ah, Lucas, aí que o homem vem diferenciado nos causa aí. Tchê, e aqui na fronteira a gente tem mais ou menos os termos assim para dizer sobre cerne e casca. Quando, por exemplo, tu diz que fulano tá no cerne, é porque geralmente você faz uma alusão à madeira, né? Que inicialmente cai a casca, depois consome aquela carne da madeira para chegar no cerne. E aí, meu amigo, depois que chega no cerne, ele é anos para consumir com aquela parte mais dura da madeira, né? Mas ela vai se afinando até que um dia ela se entrega. Assim, por exemplo, com uma trama, com um moerão numa cerca. E depois, quando diz que o índio criou casca, é porque o índio está mais experiente, já está mais vivido, já tem mais maturidade e já encara melhor as situações da vida. Por exemplo, as coisas boas, que é para não se entusiasmar muito, achar que está tudo bem, que pode tudo, e também na hora de encarar as coisas ruins. E aí também é para não se deixar bater demais e achar que está tudo perdido. São coisas, por exemplo, dos termos do gaúcho da fronteira. É ou não é, morango, velho?
0: Bem isso, gurizada. Casca e cerne se apresentam no dia a dia do linguajar coloquial em várias formas de expressão e de compreensão também. Algumas com semelhanças, outras se referindo a situações distintas. Eu lhes digo uma coisa, essa é a riqueza da nossa língua brasileira. Tem origem no português, mas que no dia a dia vai se moldando e ganhando uma vida nova. Eu quero crer que em alguns séculos, quem sabe, possamos ter uma língua completamente original pelos pagos de cá. Talvez o Bragas ainda esteja caminhando nesta terra para confirmar, né? Pois quem viu os portugueses chegar no Brasil, o que, que é isso para mais alguns séculos na cacunda, né, Bragualismo? E antes que tu retruque, vamos de música, porque já vem chegando com Comparsa Surenha, na parceria do Joca Martins. 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

0: Ouvimos Guardiões de Tempo e Distância, de Gabriel Escuciato e Nélcey Santos, interpretado pelo Ricardo Berga. Teve ainda Anderro, de André Coelho, interpretado pelo Grupo Carqueja. Motivos de Campo, de Gujo Teixeira e Marcelo Caminha, interpretado pelo José Cláudio Machado. Cerne e Pedra de Taipa, de autoria e interpretação do Pedro Hortaça. De Bota e Bombacha, de Mauro Moraes, interpretado pelo Luiz Marenco e Gustavo Teixeira. Quem Sabe, Sabe, de Anomar, Danúbio Vieira e Marcelo Oliveira, interpretado pelo Marcelo Oliveira. E a primeira, Pilcha Nova, de Felipe Corso e Diego Miller, interpretado pelo Comparsa Surenha, na parceria do Joca Martins. E, gurizada, a prosa tá tão buena que o nosso Cusco tá aqui no costado, se balançando com as marcas de orelha em pé na prosa. É num UPA e tamo de volta.
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0: Mas que momento, gurizada! 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
2: 20 horas e 5 minutos.
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4: A obesidade passou a ser o principal fator de risco para a saúde da população brasileira, ultrapassando a hipertensão arterial, que liderava esse ranking há décadas. O dado faz parte da análise nacional do Estudo Global sobre Carga de Doenças, levantamento realizado por pesquisadores de mais de 200 países. Segundo o estudo, mudanças no estilo de vida ao longo das últimas décadas transformaram o cenário da saúde no Brasil. O aumento do consumo de alimentos ultraprocessados, dietas mais calóricas, excesso de sal, sedentarismo e a rotina cada vez mais urbana criaram o chamado ambiente obesogênico. O endocrinologista Alexandre Oll, da Associação Brasileira para o Estudo da Obesidade e Síndrome Metabólica, afirma que a obesidade já representa um dos maiores desafios de saúde pública do país. Em 1990, os principais fatores de risco eram hipertensão, tabagismo e poluição do ar. Já em 2023, o índice de massa corporal elevado, principal indicador da obesidade, assumiu a liderança após crescer mais de 15% no período. Eu sou Kleber Salles e volto daqui a pouco com mais informações no seu rádio. Fique ligado.
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8: E tamo de volta, Indiada, para seguir a prosa, que embora pareça até que a gente se torna repetitivo, quando falamos em essência e em repassar valores, não nos resta outra alternativa a não ser ficar lembrando o povo da beleza e da riqueza da cultura gaúcha. E temos que seguir peleando, né, tchê? Nem que seja só com toco de facão, Deus o livre.
9: Pois olha, Panambi, caiu inesperadamente nas minhas mãos uma entrevista com um dos maiores antropólogos do país, Rubem Oliven, professor emérito da Universidade Federal do Rio Grande do Sul, convidado a dar aulas em Harvard sobre cultura brasileira, a partir de setembro agora de 2026. E perguntado, por que o gaúcho se acha melhor em tudo? Ele respondeu, abre aspas, que a gente se vê como brasileiro por opção. O gauchismo não nega que somos brasileiros, só que de um tipo diferente. Nossos costumes são diferentes e temos muito orgulho dessa identidade própria. E ele continua, houve uma época, no tempo da ditadura do Estado Novo, que não se podia afirmar diferenças. A identidade gaúcha ficou submersa e reprimida por muito tempo, mas depois veio à tona. Fecha aspas. Tchê, e lhes garanto que a gente tem conhecimento de muita iniciativa que nos deixa satisfeito e tapado de orgulho.
10: E sabe, Bragas, que tu me trouxe uma baita reflexão. Talvez esse nosso orgulho pelas nossas coisas, pela nossa história, pela nossa terra, não exista somente por pacholice, por mera vaidade. Este orgulho gaúcho é quase como um testamento, é um legado, um compromisso com a memória, trabalhado no presente e preparado para o futuro das novas gerações. E é nesse contexto aqui que eu quero fazer uma livre propaganda do trabalho do amigo Henrique Fagundes da Costa, que neste mês lançou um livro chamado Tradição para Crianças, onde ele aborda os símbolos do Rio Grande do Sul de forma lúdica, como se fosse um gibi, mas ele é bem didático para conversar com as novas gerações. Outra coisa que eu quero destacar aqui é da importância da vaca parada para a gurizada. Como isso vem crescendo e se firmando cada vez mais como atividade lúdica, cultural e esportiva no meio tradicionalista. Os rodeios estão sempre colocando isso na sua programação e dando prêmios. E é isso aí mesmo, amigo Israel, você está ouvindo a gente aqui. Aquele teu sonho antigo é uma realidade. Se há 40 anos atrás davam risada de ti que dava refrigerante para a gurizada acertar uma armada numa vaca de madeira, hoje os mesmos tiram o chapéu e reconhecem a importância da inclusão das crianças no meio. Um baita abraço para ti, ô, meu querido.
7: Ah, gurizada, a prosa tá mais que especial. Agora me toca atracar mais um lote de marca de fundamento. Já vem chegando o Nelson Cardoso, uma charla nostálgica. 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

Acabamos de ouvir Regional, música de Anomar, Danube Vieira e Rogério Melo, interpretado pelo César Oliveira e Rogério Melo. Teve também Folclore e Cantoria, de Gujo Teixeira e Luciano Maia, interpretado pelo Joca Martins e pela Juliana Spanevello. A Dom Antônio Trindade, de autor e interpretação do Jairo Lambari Fernandes. Tradição, de Adriano Silva Alves e Edilberto Bergamo, com a interpretação do Edilberto Bergamo. Seu Rio Grandino, de Leonardo Quadros.

0: de Medeiros e Paulo Dias Garcia, interpretado pelo Paulo Dias Garcia, com parceria do projeto Taureando. E a primeira, Charla Nostálgica, de José Rufino de Aguiar Filho e Nelson Cardoso, interpretado pelo Nelson Cardoso. O que tu achou dessa sequência, Bragualismo?
1: Mas que espetáculo esse bloco musical! E conforme já comentamos aqui no Linha Campeira, a música é uma das formas de manter viva a tradição. E é por isso que a gente busca vincular a prosa às composições que trazem alguma mensagem e que instigue o povo a pensar sobre o que queremos deixar para os nossos filhos e nossos netos. E além da música, temos outras manifestações culturais que têm a estampa da nossa gente por serem únicas, como a dança folclórica, a poesia, a pajada, que importamos de nossos irmãos, mas que aqui brotou num solo fértil. Além da trova, da literatura, do teatro, enfim, são várias vertentes que através da casca, que no caso seria a arte, revela o cerne da nossa gente.
2: E é isso mesmo, Bragualismo. Se tiver agorizado a participar dessas invernadas artísticas conforme denominam os CTGs. É uma forma de atrair atenção através da arte, mostrando valores que fazem parte da nossa essência e que encontram na geração mais nova Terra Boa. E por certo, essa semente há de frutificar e promover a continuidade, não é mesmo, Leonel, velho?
3: Tchê Panambi, tu sabe que isso é uma coisa que eu admiro muito no movimento tradicionalista gaúcho. Se faz em muitas regiões e aqui em Santana do Livramento se faz primorosamente. Eu acredito muito nessa questão de envolver as famílias e as crianças na cultura gaúcha através dessas ações de participação em festivais de linha juvenil e mirim, por exemplo, concursos de dança, provas campeiras, competição de primeira prenda e tudo isso, que aproxima as crianças da cultura gaúcha, ajuda a que conheçam mais sobre a cultura gaúcha e também envolve toda a família, o que é melhor ainda, porque aí é um evento familiar ligado à tradição gaúcha. É ou não é, Lucas? Boa, tá lindo, né, tchê?
4: E, Leonel, isso é uma tese básica lá do início do tradicionalismo, do tempo do Paixão Cortes e do Lessa. Na época, eles já previram que depois de organizado entre os adultos, era necessário fazer a inclusão da criança para a perpetuação do tradicionalismo. E aí que foram criados esses temas, essas provas, vamos chamar assim, mais infantis. Antigamente, se a gente pensar bem aqui, ó, a criança nem gente era. Criança não usava bota, muito menos bombacha, quem dirá guaiaca, camisa, coleta então, e lenço, chapéu, nem pensar. Então, a pilcha para as crianças é algo adaptado. Ela é uma versão simples da pilcha adulta. Por isso, tem que cuidar muito para não exagerar nos detalhes das pilchas da gurizada. E na dúvida, sempre opte pelo mais simples. E se a gente for entrar nesse universo das pilchas, vamos ficar horas e horas prosseando. Mas eu quero aqui fazer um comentário final, porque hoje a gente tem acesso a muito material a respeito das pilchas. Tem muita gente que se pilcha só por casca, por estampa, mas não entende o motivo de usar cada peça da indumentária. E aí, o cerne da questão: tem que conhecer para dar valor.
0: Polêmicas à parte sobre a vestimenta, eu vou propor mais um pouco de reflexão. Eu penso que cada um, à sua maneira, pode se manifestar usando a vestimenta de alguma forma, ou até mesmo mesclando as coisas, mas uma opinião minha. Eu recomendo aos mais sabidos, no caso, a então explicar essas dissonâncias ao que estão aprendendo ou que não sabem de tudo. Digo por mim, porque muitas pessoas me ajudaram nas primeiras vezes que eu misturei algumas coisas. No mas, hoje, tenho criado também as minhas próprias dissonâncias e justamente para causar confusão também. Volta e meia misturo uma bombachita, camiseta, boina e até um all-star nos pés. Isso de propósito, só para deixar que o enxame ronque. Meio no estilo do gaiteiro e guitarreiro Luquinhas, nosso amigo Lucas Ferreira, saludo, tchê, que um dia desses, nós lá pelos pagos da Porto Alegre, ele saía de bombachita e um all-star nos pés, coisa mais engraçada e tem fundamento também. Mas em cima dessa tua prosa, Lucas, que tu tava falando, vamos abrir agora então o lote de marca com uma música que diz mais ou menos assim: quem se puxa por beleza, é feito ovo de pelincho. Vamos que vamos, Linha Campeira, o teu companheiro de churrasco.
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0: estamos ouvindo Passo da Laranjeira, música do Reduzino Malaquias, interpretado pelo Ricardo Comaceto, Yuri Menezes e Reinaldo Malaquias. Teve ainda Mas Que Índio Bem Gaúcho, de Bruno Teixeira, Marcelo Dávila e Marçal Furian, interpretado pelo Bruno Teixeira, Marcelinho Nunes e Marcelo Olmos. Coisa de Louco, de Vomir Coelho e Ricardo Martins, interpretado pelo Ricardo Martins. É Bem Assim, de Máximo Fortes, Pedro Flores e Pena Flores, interpretado pelo grupo Fio do Bigode, com participação do Robson Borba. Na Hora da Pegada, de Frederico Rangel, Kaique Melo, Matheus Ribeiro, Neco Soares e Vitor Lopes Ribeiro, interpretado pelo Guilherme Jacques e Os Ribeiros. A Descendência do Meu Canto, de Henrique Fernandes, interpretado pelo Newton Ferreira. E a primeira, Assim Me Ponho a Cantar, de José Carlos Batista de Deus e Fabiano Bacchieri, interpretado pelo Fabiano Bacchieri. Vamos que vamos, gurizada!
1: E essas marcas aí que nos remetem aos nossos valores, ao nosso amor pelo chão nativo, herança do tempo que são parte do nosso cerne. A prosa de hoje teve mais do que 100%, mas a gente tem que anunciar que chegamos ao final de mais uma edição do Linha Campeira. Sendo assim, já vou deixando aqui a todos um abraço do tamanho desse universo, gaúcho.
2: Então ficamos compromissados de, no próximo Linha Campeira, trazer mais algum tema de relevância sobre a nossa identidade. Dessa forma, me despeço de todos deixando beijo para quem é de beijo e abraço para quem é de abraço.
3: E tá feito, indiada. Depois uma prosa louca de ajeitada, me resta bater o sal da costela. E eu deixo aqui um abraço a todos e até semana que vem.
4: Ai, olha aí que teve especial esse Linha Velho. Aqui deixando um abraço diretamente da Fronteira da Paz, com o compromisso de voltar já na próxima oportunidade. Muito obrigado, meus amigos, do Leonel Frutado aqui da Fronteira. Grande abraço, minha campeira!
0: Então é isso, povo bueno. Tá na hora de se largar pro nosso assado. Nos queiram bem, que mal não tem, porque semana que vem tem mais Linha Campeira, o teu companheiro de churrasco.

casca, mal comparando, é a ética de hoje em dia. Na chucra filosofia dos de pilcha e dos de terno.